0: Os interesses do Brasil.
1: Segundo o ministro Márcio Elias, a reunião foi uma continuidade às conversas iniciadas na semana passada. Os temas foram divididos por áreas e uma das frentes tratou também da cooperação no combate ao crime transnacional.
0: Há um reconhecimento de que é possível avançarmos nesse ponto. O Ministério da Justiça aqui no Brasil fez um trabalho. Nós já tínhamos apresentado na visita do presidente Lula ao presidente Trump e hoje nós detalhamos um pouco mais esse plano bilateral.
1: O prazo final para o governo dos Estados Unidos definir a aplicação de novas tarifas sobre produtos brasileiros é 15 de julho. Outra reunião entre os dois governos deve acontecer esta semana. Reportagem Luana Karen.
2: Vício em jogos de azar é prejudicial à saúde mental e financeira dos apostadores.
3: O aplicativo Meu SUS Digital oferece acompanhamento e tratamento.
2: Um teste identifica os sinais e, por meio do aplicativo, é feito o encaminhamento com consultas online com especialistas.
4: Seduzida pela promessa de dinheiro fácil, a educadora Zélia Fernandes apostou online pela primeira vez em 2024. Com o passar do tempo, os ganhos deram lugar à dívida e à mudança de comportamento. Ela só parou de jogar no início deste ano.
5: Quando eu perdi um dinheiro, no qual que eu precisava muito dele, a conta estava toda zerada, eu tinha perdido tudo, e eu falei assim, eu não posso ficar assim.
4: O quadro de saúde enfrentado pela Zélia tem nome, ludopatia, distúrbio psiquiátrico de quem tem compulsão por jogos de azar. Uma pesquisa da Universidade Federal de São Paulo aponta que quase 1,5 milhão de brasileiros acima de 14 anos apresenta algum sinal deste transtorno. Com a expectativa de atender até 600 pessoas por mês, o aplicativo Meu SUS Digital começou a oferecer teleatendimento gratuito para quem enfrenta esta enfermidade, como explica Marcelo Quimatti, diretor do Departamento de Saúde Mental, Álcool e Outras Drogas do Ministério da Saúde.
6: A pessoa ela vai saber se ela tem problemas ou não com jogos e apostas. Ela vai primeiro ser acolhida, vai fazer uma marcação de atendimento, vai passar por um acolhimento e depois vai entrar num programa de cuidado.
4: Para utilizar o serviço, é preciso acessar o aplicativo e realizar um autoteste, com perguntas que ajudam a identificar sinais de risco. Nos casos mais graves, o ciclo de cuidados inclui até 13 consultas por vídeo, com duração média de 45 minutos. O atendimento é gratuito e confidencial e realizado por psicólogos ou terapeutas ocupacionais com o apoio de médico psiquiatra quando necessário. Marcelo Quimatti aponta sinais de quando procurar ajuda.
6: Ela deixa de ter algumas outras atividades, ela começa a comprometer a renda pessoal ou familiar ao longo de um mês. Quando ela começa a perder e ela continua jogando para recuperar o que ela perdeu. Quando uma pessoa ela começa a fazer isso, ela já está com um problema bem instalado.
4: O Meu SUS Digital pode ser baixado gratuitamente nas lojas Android ou iOS ou acessado na versão web em meususdigital.saude.gov.br. Reportagem Graziele Bezerra.
3: E a Polícia Federal realiza operação para investigar operações ilegais em empresas de aposta online, as chamadas bets.
2: A Operação Véu de Maia investiga um suposto esquema de lavagem de dinheiro e evasão de divisas envolvendo 87 empresas.
3: Foram cumpridos 9 mandados de busca em municípios de Goiás, São Paulo e Rio Grande do Sul.
2: Os investigados podem responder por crimes como lavagem de dinheiro, evasão de divisas e organização criminosa.
3: A Receita Federal abriu consulta à restituição automática do Imposto de Renda.
2: A partir de amanhã, os contribuintes podem checar se têm direito ao lote especial de restituição automática.
3: Ele é destinado a contribuintes que não apresentaram declaração e possuem um cronograma próprio.
7: O lote automático beneficia contribuintes que não eram obrigados a declarar o imposto de renda em 2025, não entregaram a declaração, tiveram o imposto retido na fonte em 2024 e têm até R$ 1.000 a receber. Para receber, é necessário que o CPF esteja regular e vinculado a uma chave Pix. Para saber se tem direito, a consulta poderá ser feita pelo site ou pelo aplicativo da Receita Federal a partir desta quarta-feira. Também será possível conferir a declaração simplificada feita pela Receita e incluir informações, se necessário, além de fazer ajustes antes da conclusão do processamento. O órgão orienta que a consulta seja realizada apenas pelos canais oficiais para garantir a segurança das informações. O pagamento vai ser feito no dia 15 de julho, diretamente na conta vinculada à chave Pix do tipo CPF. Graziela Mendonça para a Voz do Brasil.
2: A Receita Federal ressalta que este lote especial de restituição automática não faz parte do calendário regular de restituições.
3: Os lotes regulares continuam sendo pagos normalmente aos contribuintes que entregaram a declaração dentro do prazo legal. O próximo lote regular está previsto para o dia 31 de julho.
2: Começaram hoje os pagamentos do seguro defeso referentes a períodos de proibição da pesca anteriores a 2026.
3: No valor de um salário mínimo por mês, o seguro é destinado a quem precisa interromper a atividade durante o defeso para proteger a reprodução dos peixes.
8: Márcio Luiz Nascimento é pescador em Santa Catarina e ele conta como se prepara para o período de defeso em que a pesca fica proibida.
9: É, a gente que é pescador, a gente sempre pensa no inverno, né? Que é para nós esse período agora, então a gente tem que se programar, guardar uma moedinha trocada, né? Para se manter sustentável com a família.
8: Nos períodos de defeso, ou seja, a pausa devido à reprodução das espécies, os pescadores artesanais têm direito ao seguro defeso no valor de um salário mínimo mensal. Nesta terça-feira, começaram os pagamentos referentes aos períodos de defeso anteriores a 2026. Os valores estão sendo depositados em parcela única para pescadores artesanais que tiveram o direito ao benefício reconhecido e aguardavam a emissão do pagamento. Tem direito os trabalhadores que já solicitaram auxílio dentro do prazo, cumpriram todos os requisitos e tiveram o pedido aprovado pelo Instituto Nacional do Seguro Social, INSS. Os pescadores artesanais podem consultar a situação do pagamento pelo aplicativo Carteira de Trabalho Digital ou pelo portal Emprega Brasil no endereço empregamaisbrasil.trabalho.gov.br/trabalhador. Quem ainda possui pedidos em análise pode acompanhar o andamento do processo pelos canais oficiais Meu INSS, site e aplicativo e Central 135. Reportagem Gabriela Noronha.
2: E também sobre o assunto, eu e Mariana Jungmann conversamos mais cedo com a presidente do INSS, Ana Cristina Silveira. Vamos ouvir.
10: Presidente Ana Cristina Silveira, um prazer ter a senhora com a gente aqui na Voz do Brasil mais uma vez. Vamos falar então de seguro defeso? Ele começou a ser pago aí para os pescadores. E aí a minha primeira pergunta é, ele vai ser pago agora para pescadores de todo o país ou isso varia de acordo com cada região, com cada tipo de pesca, por exemplo, se de rio ou de mar?
11: O seguro defeso pescador artesanal, ele vai ser pago para todo o país, para quem fez o requerimento até outubro de 2025, junto ao INSS. Já foi feita a análise e a gente está pagando entre 7 a 11 de julho de 2026 a 121 mil pessoas, no valor de R$ 721 milhões.
2: E quem está apto a receber?
11: Todos que fizeram a solicitação dentro do prazo até outubro de 2025, que levaram as documentações necessárias, porque a partir de novembro de 2025, a competência passou a ser do Ministério do Trabalho e Emprego. Então, a partir daí, será pago pelo Ministério do Trabalho.
10: Agora, presidente, se o pescador tiver um emprego com carteira assinada, por exemplo, ele pode receber o seguro mesmo assim?
11: Não. O seguro defeso pescador artesanal, ele é direcionado a pescadores profissionais que exercem a pesca como única fonte de renda. Ele não pode receber nem benefício assistencial, nem outro benefício previdenciário, exceto auxílio acidente e pensão por morte de um salário mínimo.
10: Eu faço essa pergunta porque a gente lembra que alguns pescadores, às vezes, também trabalham em outras atividades rurais. Mas, então, nesse caso, seguro defeso só para quem tem a pesca como atividade exclusiva.
11: Isso, quem exerce a pesca de forma profissional, sozinho ou com sua família, em regime de economia familiar.
2: Presidente, quais são os documentos que o pescador deve apresentar ao INSS para solicitar o seguro e por onde ele começa a fazer esse pedido?
11: Então, a partir de novembro de 2025, ele vai fazer esse requerimento no portal Emprega Brasil ou na carteira de trabalho digital, uma vez que a gestão do seguro defeso pescador artesanal passou a ser do Ministério do Trabalho e Emprego. A documentação permanece a mesma. São os documentos pessoais, o registro geral de pesca a partir de um ano e também o comprovante de contribuição referente ao produto que ele comercializa.
10: E, aliás, aqui é muito importante a gente lembrar que os pescadores precisam manter os seus registros atualizados. Isso é feito com o Ministério do Trabalho, não é feito com a Previdência Social, mas é sempre bom a gente reiterar aqui a importância de que eles tenham o registro regularizado para que eles possam ter direito ao seguro-defeso, né, presidente?
11: Isso, ele faz a partir de um aplicativo do Ministério da Pesca e Agricultura e ele tem que ter esse registro há mais de um ano para poder ter direito ao seguro-defeso do pescador artesanal.
10: Perfeito.
2: E os pescadores que já fizeram pedido e não receberem, podem recorrer? Como é que procede nesse caso?
11: Então, essa pergunta ela é muito importante, porque nesse período de 7 a 11 de julho de 2026, serão pagos os pedidos já analisados, mas ainda não analisamos todos. Nós vamos analisar o restante nos próximos 60 dias. Então, só cabe recurso quando o requerimento for negado. Então, enquanto estiver em análise, não cabe recurso.
10: Muito bem, nós conversamos com Ana Cristina Silveira, presidente do INSS. Presidente, muito obrigada pela sua entrevista aqui à Voz do Brasil.
11: Eu agradeço, é um prazer estar aqui com vocês na EBC e na Voz do Brasil.
3: O câncer de mama é a principal causa de morte por câncer entre mulheres no Brasil e no mundo.
2: E para tratar os casos mais agressivos da doença, foi aprovado esta semana um novo tratamento que consiste na aplicação, na ampliação do uso de um medicamento já disponível no país.
12: Pacientes com câncer de mama poderão usar uma nova medicação para o tratamento da doença. A Agência Nacional de Vigilância Sanitária aprovou uma nova indicação terapêutica para o medicamento Enhertu, Trastuzumab deruxtecana, que já é registrado no Brasil para câncer de mama. A indicação é para o tratamento auxiliar de pacientes adultos com câncer de mama HER2 positivo, que apresentam doença invasiva residual, mesmo após quimioterapia e cirurgia. O câncer de mama é o tipo de câncer mais diagnosticado no mundo e a principal causa de morte por câncer entre mulheres. Aqui no Brasil, entre 10% a 19% dos casos há a presença do HER2, o subtipo associado à maior agressividade e pior prognóstico. A nova indicação da Anvisa se baseou em estudo que demonstrou melhora clinicamente relevante na sobrevida livre de progressão. Os resultados mostraram redução de 53% no risco de recorrência invasiva ou morte com o uso do Enhertu. Daniele Popov para a Voz do Brasil.
3: E a Anvisa alerta que as canetas emagrecedoras de tisepatida, contrabandeadas do Paraguai e comercializadas ilegalmente no Brasil, não têm a mesma eficácia e segurança dos medicamentos registrados no país.
2: Segundo a agência, não há evidências de que esses produtos sejam equivalentes aos aprovados para uso no Brasil.
13: A Agência Nacional de Vigilância Sanitária informou que não há comprovação de que as canetas de tisepatida contrabandeadas sejam equivalentes aos medicamentos registrados no Brasil. Uma análise realizada pelo Centro de Informação e Assistência Toxicológica da Unicamp testou marcas vendidas ilegalmente em redes sociais no país. Segundo a Anvisa, os testes realizados identificaram apenas a presença do princípio ativo, além da concentração e da estrutura molecular da substância. A agência explica que para comprovar que dois medicamentos são equivalentes, é preciso fazer estudos específicos em centros credenciados. Esses testes avaliam, por exemplo, como o medicamento é absorvido pelo organismo, quanto da substância chega à corrente sanguínea e quanto tempo ela leva para ser eliminada. A agência também informou que as análises feitas pela Unicamp não verificaram aspectos como a absorção do medicamento, a presença de impurezas ou contaminantes, a esterilidade do produto e o cumprimento das boas práticas de fabricação. Por isso, segundo a Anvisa, não é possível concluir que as canetas tenham a mesma eficácia, segurança e qualidade dos medicamentos aprovados para uso no Brasil. Thaís de Araújo, para a Voz do Brasil.
3: O Ministério da Saúde e o IBGE realizam a terceira edição da Pesquisa Nacional de Saúde.
2: A coleta de dados vai até 30 de novembro.
3: A pesquisa reúne informações sobre as condições de saúde da população, fatores de risco, acesso aos serviços de saúde e determinantes sociais.
2: Nesta edição, aproximadamente 140 mil domicílios serão visitados. O questionário individual será aplicado a um morador com 15 anos ou mais.
3: Desta vez, a Pesquisa Nacional de Saúde vai contar com coleta de sangue e urina em uma amostra da população de 15 mil a 20 mil participantes com 35 anos ou mais.
2: Entre os exames previstos estão hemograma, hemoglobina glicada, creatinina, ácido úrico, sódio e potássio, além de sorologia para chikungunya e dosagem de chumbo e mercúrio.
3: Proprietários de imóveis rurais podem acessar por meio do aplicativo Meu Imóvel Rural documentos e informações sobre seus imóveis em um único ambiente digital.
2: A plataforma permite também o compartilhamento de dados com bancos e cooperativas, além de informar sobre condições climáticas.
14: Proprietários de imóveis rurais podem reunir em um único aplicativo documentos e informações que antes precisavam ser consultados em diferentes sistemas públicos. Disponível gratuitamente para celulares Android e iPhone, o acesso é feito com a conta GovBR. O coordenador-geral da Secretaria de Transformação do Estado do Ministério da Gestão e Inovação em Serviços Públicos, Carlos Guedes de Guedes, destaca as vantagens do serviço.
15: O agricultor hoje tem na palma da mão os seus documentos, os documentos da propriedade.
14: Além de consultar dados do Cadastro Ambiental Rural, do Sistema Nacional de Cadastro Rural, do Sistema de Gestão Fundiária e do Cadastro Nacional da Agricultura Familiar, o aplicativo permite emitir o certificado de cadastro de imóvel rural e compartilhar informações com cooperativas, instituições financeiras e assistência técnica, sem informar a senha da conta GovBR. Duas novas funcionalidades ampliam os serviços oferecidos pelo aplicativo. O Tô em Dia verifica possíveis pendências que podem dificultar o acesso ao crédito rural e orienta como regularizar a situação. Já o Produção Certa reúne informações que ajudam o produtor no planejamento da produção, como detalha o coordenador Carlos Guedes de Guedes.
15: Se ele planta milho, o zoneamento climático vai dizer para o agricultor qual é a melhor época de plantar milho e que ali ele vai poder pegar o crédito rural oficial, ali ele vai poder pegar o seguro rural, porque ele está plantando na hora certa. Da mesma maneira, se ele planta, né, milho, ele quer saber o custo de produção do milho, ele vai ter a informação a partir dessa parceria com a Conab, aonde está o custo de produção e o preço do milho nos principais centros produtores e consumidores do país. E se ele quiser saber a previsão do tempo, ele consegue também ver essa informação a partir do Zoom no município da localização da propriedade.
14: O aplicativo Meu Imóvel Rural atende tanto os agricultores familiares quanto médios e grandes produtores rurais. Reportagem Caroline Blaut.
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3: Filmes e festivais de cinema nacionais podem se inscrever para receber apoio do Banco Nacional de Desenvolvimento Econômico e Social, o BNDES.
2: Serão destinados recursos a 5 filmes de longas metragens e a 3 festivais de cinema nacionais.
3: Saiba como participar na reportagem de André de Barros Lima.
17: O banco vai patrocinar 15 filmes de longas metragens divididos em 5 categorias. Ficção grande público, ficção destaque de crítica, documentário, animação e selecionado em festival internacional. O edital também vai apoiar 3 festivais de cinema nacionais e vai contar com reserva de vagas pelo critério de indução regional para participantes da cadeia produtiva do audiovisual das regiões Norte, Nordeste e Centro-Oeste. As inscrições para o edital de cinema do BNDES estão abertas até o dia 13 de agosto. Você pode obter mais informações sobre o edital no site bnds.gov.br. Reportagem André de Barros Lima.
2: audiovisual nacional na palma da mão.
3: A plataforma Tela Brasil, que reúne filmes, documentários e animações brasileiras, agora está disponível na loja de aplicativos do sistema Android.
2: O catálogo reúne 555 obras, incluindo longas, curtas e produções premiadas internacionalmente.
18: Já está disponível para Android e iOS o aplicativo do Tela Brasil. Agora é possível assistir a produções nacionais de filmes na palma da mão. O Tela Brasil é a primeira plataforma pública de streaming do audiovisual nacional. No aplicativo estão reunidas de forma gratuita mais de 500 obras brasileiras entre 1910 e 2025. O acesso é feito apenas com login na plataforma gov.br. O aplicativo oferece praticamente os mesmos recursos da versão para navegador, como busca por títulos, navegação por categorias, criação de listas, histórico de exibição e reprodução automática. A plataforma também possui recursos de acessibilidade na maior parte do catálogo dos filmes, como legendas descritivas, audiodescrição e tradução em libras. O acervo reúne obras audiovisuais brasileiras, abrangendo diferentes gêneros, como ficção, documentário, animação e experimental. São produções em longa, média e curta-metragem. Há ainda uma seleção especial com produções e coproduções brasileiras que marcaram presença no Oscar desde 1960. Para assistir, basta acessar o site telabrasil.cultura.gov.br ou buscar o Tela Brasil na loja de aplicativos do seu celular. Reportagem Edinaldo Júnior.
3: O Ministério da Cultura, em parceria com o CNPq e o Ministério do Trabalho e Emprego, lançou uma chamada pública para implantação de incubadoras da economia criativa.
2: A medida atende a quem trabalha com expressões artísticas e entidades culturais.
3: Pesquisadores e instituições de todo o país já podem enviar projetos científicos e tecnológicos que ofereçam suporte técnico e de formação a trabalhadores, coletivos e empreendimentos culturais.
2: As propostas devem ser enviadas até o dia 10 de agosto. O resultado será divulgado no dia 30 de outubro.
3: O edital completo com as regras de participação já está disponível na página do Ministério da Cultura, em gov.br/cultura.
2: E essas foram as notícias do Governo do Brasil.
3: Uma realização da Secretaria de Comunicação Social da Presidência da República.
2: Com produção da empresa Brasil de Comunicação.
3: Fique agora com as notícias do Poder Judiciário e do Congresso Nacional. Uma boa noite.
2: Boa noite para você e até amanhã.
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20: Você vai ouvir agora notícias do Poder Judiciário.
21: STF valida lei da Bahia contra desinformação sobre epidemias e pandemias.
22: Justiça Eleitoral inicia convocação de mesários nesta terça-feira.
21: STJ afasta possibilidade de reconhecimento de papiloscopistas da Polícia Federal como peritos oficiais.
22: Boa noite, eu sou Marcela Luiza.
21: Eu sou Walter Lima.
22: O Supremo Tribunal Federal decidiu que é constitucional a lei da Bahia que estabelece multa para a divulgação de informações falsas sobre epidemias e pandemias.
21: A decisão foi tomada por maioria de votos em sessão do plenário virtual. Judite Aragão.
23: A lei baiana prevê multa de R$5.000 a R$20.000 para quem divulgar informações falsas por meios impressos, televisão, rádio ou plataformas eletrônicas, sem citar a fonte primária. A norma também alcança quem produz ou dissemina esse conteúdo de forma dolosa e quem utiliza mecanismos automáticos para ampliar a circulação das informações falsas. A ação foi proposta pelo Partido Liberal, que alegava invasão da competência da União para legislar sobre telecomunicações e radiodifusão, além de violação à liberdade de manifestação do pensamento e à liberdade de imprensa. Mas prevaleceu o voto do ministro Alexandre de Moraes. Para a maioria, a lei trata principalmente da proteção da saúde pública. Temem que estados também podem legislar. Segundo o ministro, a referência aos meios de comunicação é apenas acessória e não transforma a norma em legislação sobre telecomunicações.
22: Justiça Eleitoral inicia a convocação de mesários.
21: Eles vão atuar nas eleições deste ano. Fábio Ruas.
0: As juízas e os juízes eleitorais têm até 28 de agosto para publicar edital com a nomeação das mesárias e mesários que vão atuar no primeiro e em um eventual segundo turno das eleições 2026. A carta de convocação vai informar a função a ser desempenhada, além de data e local da eleição e do treinamento. Em caso de impedimento legal, a pessoa tem até 5 dias para recusar. As mesárias e mesários têm direito a 2 dias de folga para cada dia trabalhado. Auxílio alimentação de R$ 65,00 por turno. Tem preferência em caso de empate em concursos públicos que tem essa previsão no edital e pode contar como atividade extracurricular em universidades conveniadas.
22: STJ afasta a possibilidade de reconhecimento dos

0: na entrada principal, né? Praticamente.
1: Do lado do galpão, do lado, ali, né?
0: Do lado do galpão industrial. Então, do restaurante, né,
1: onde era o restaurante?
0: Não, onde é o restaurante, né? Restaurante continua no mesmo local, né? Almoço e tudo. Então, assim, é importante dizer que participem das palestras, vê a programação das palestras, onde que encaixe mais no seu perfil e vai, né? Muitas palestras bacanas, muitas coisas, muita informação legal vai ter, né? Lembrando, também vai ter várias palestras, né? Você vai ver, acompanhe pela Superleite.
1: Já estão disponíveis aí no nosso
0: acompanhe
1: perfil.
0: Acompanhe no site, no Instagram, acompanhe lá, que vocês vão ver todas as palestras lá que encaixam melhor em seu perfil. Não deixe de ir, gente. É muito bom as palestras, muito boa. São palestrantes competentes, né? Pessoas ótimas. E, Josi, e isso tudo para fortalecer, né, o nosso agro, né? Se você alimentou hoje, agradeça um produtor rural, né? Seu alimento saiu da fazenda direto para sua mesa, né? Com muita qualidade, muita tecnologia.
1: Muito trabalho, muito suor.
0: Faça chuva, faça sol. Agradeça um produtor rural, gente, se você alimentou hoje, né? É deles que vem o nosso pão de cada dia.
1: Isso aí, deixa eu aproveitar esse momento aqui e mandar um abraço pro Mundinho Dudu lá na Fazenda do Canarim, que tá acompanhando a programação, o Prosa com o Produtor. A Dona Rita lá na Várzea das Flores. Alô, Dona Rita, nosso amigo Zé do Galo, gente. O Zé também tá ouvindo a gente aí através da programação da Rádio Exclusiva. Rodrigo Lacerda tá falando que vai ser sucesso a Superleite 15 anos. Nosso amigo Rodrigo da Master, um abraço pra você. Obrigado pela sintonia, obrigado por acompanhar a programação. A Aparecida que reforçou com a gente aqui, contando da Cavalgada Mirim, né? O Miguel vai estar conduzindo aí. Tem até o locutor Mirim, gente. Vocês estão achando o quê? Vai estar com a gente lá na Cavalgada do Cavalinho de Pau. Abraço também para Bruna Laís, lá no bairro Várzea das Flores. Pessoal todo acompanhando a programação da Rádio Exclusiva FM, programa Prosa com o Produtor. Gente, dia 16, Agro é Delas. Flor Poderosa marca a presença, vai ser demais. Uma programação diversificada, uma programação divertida, com humor. A gente vai falar de empreendedorismo, de saúde mental, a gente vai trazer uma pauta aí muito bacana, porque a mulher ela pode estar onde ela quiser, né, Glaucia?
2: Sim.
1: E aí a gente vai trazer essa dinâmica para dentro do Agro é Delas e com palestras sensacionais para o seu crescimento, viu, mulher? Chega mais cedo, credenciamento a partir de qual horas, Glaucia?
2: Meio-dia, pessoal. Como a gente tem os kits que a gente entrega para cada mulher, a gente faz questão de fazer um mar cor-de-rosa naquele parque de exposições.
1: Esse ano até delas, o Dedé, né? Vai estar de rosa.
2: Dedé vai estar de rosa esse ano também. Então, gente, são 300 vagas. Então, as 300 primeiras mulheres que chegar vão ganhar o kit. Então, assim, é por ordem de chegada. A partir de meio-dia, a gente vai ter o credenciamento das mulheres. Cheguem com tranquilidade, façam seu credenciamento, toma aquele café gostoso, bata um papo e a gente vai começar o nosso evento com muita palestra boa. Bate-papo com mulheres poderosas.
1: Isso aí, né?
2: Então, o evento
1: promete.
2: A gente preparou o evento assim com muito carinho. Sebrae, Sindicato dos Produtores Rurais, Copel, Leitepel, Credesp, Cressol.
1: Isso aí.
2: Né? Então, a gente tá. E a Leitepel. Então, a gente. São as 5 cooperativas, Sebrae e o sindicato organizando esse evento aí com todo carinho pra você, mulher. Tira esse dia pra você e vem curtir com a gente.
1: Isso aí, gente. Nós passamos todos os recados. A gente não esqueceu de nada, não. Pelo amor de Deus. Confere aí. Confere na cola aí, porque senão a gente esquece de alguma informação importante, né, Dedé? E você tem que reforçar, né, presidente, o convite aí pros nossos produtores rurais, pra nossa comunidade. A Superleite é pra todo mundo e vale a gente reforçar essa informação, né?
0: É de suma importância, né, José, lembrar, né, a Superleite é para todos, não, né, a Superleite é um negócio que começou há 17 anos atrás, vamos falar assim, porque a gente ficou 2 anos parado por causa da pandemia, né, vamos falar, então nós estamos celebrando a 15ª edição da Superleite, foi através de alguns produtores rurais que viajaram para a feira de Castro, né, e esses produtores rurais trouxe a ideia de lá. E a gente começou, né? A primeira Superleite foi com a tenda de circo.
1: Verdade.
0: Aí fizeram uns palcos lá, e na hora ficou feio demais, desmanchou tudo e começou. Ah, a história é muito legal, muito bacana.

0: Vamos aí, a Glauciane está com a gente aí, tem muitos anos, né? Com
1: 13 anos.
0: 13 anos, né, Glauciane, junto com coordenando a Superleite, né? De extrema importância a força que a Glauciane tem aí para ajudar o sindicato rural para tá fazendo a feira, né? Tá fazendo acontecer a feira. A feira é de grande importância, não só para o produtor rural, mas para todo o nosso município, né? Lembrando que a hotelaria tá cheia, né? Salão, loja de roupa, restaurantes e por aí vai. Não só Pompeu, né? Mas a região inteira, né? Tá com os hotéis cheios por causa da Superleite. Isso é gratificante. Então,
1: graças
0: você pode ver que não é a Superleite não é só para o produtor, mas para todos da região, né?
1: Exatamente.
0: E isso causa até uma emoção pra gente, né? Que tá à frente lá do Sindicato Rural.
1: Isso essa ansiedade que a gente tá vivendo, né? Porque a Dedé realmente ficou emocionado aqui, gente. É muito bom, né? A gente viver esse momento, vestir a camisa da Superleite, falar desse evento que proporciona, né, o crescimento, o reconhecimento do setor, que leva o alimento pra nossa mesa, que é reconhecido por todos, mas que precisa de mais valorização.
0: Sim,
1: né,
0: precisa,
1: Dedé?
0: Sim.
1: Então é muito bom a gente falar da Superleite, que oportuniza o produtor rural de fazer bons negócios, mas também oportuniza os expositores, as empresas, né, de levarem mais crescimento, oportuniza a nossa sociedade que acessa a feira com muito conhecimento. Todo mundo tem grandes oportunidades, fato, na Superleite.
0: Não critique um produtor rural, gente. Agradeça a ele, né?
1: Exatamente.
0: Não critique, porque é esse produtor rural, né, que está ali na luta, faça chuva, faça sol. Enquanto você está descansando em casa, num feriado, num domingo, num feriado santo, o produtor está lá na fazenda, trabalhando, né, ganhando o ganha-pão de todos os dias. Então, assim, ele que está lá fomentando o agronegócio, fazendo acontecer, né?
1: Isso aí. Nós temos aqui uma última pergunta para a gente já finalizar, porque acho que a gente já falou mais que pobre na chuva aqui, mas a gente não pode deixar de passar para vocês todas as informações que são pertinentes, né? Para que vocês não percam nada do maior evento do Centro-Oeste Mineiro, que é a Superleite. Glauciane, o documento para o menor pode ser o registro de nascimento ou tem que ser outro documento? É a Eliane, lá do Morro Doce, que está perguntando.
2: Bom, se for uma criança ainda muito pequena, a gente aceita a certidão de nascimento, sim. Mas, preferencialmente, documentos com fotos. Gente, crianças maiorzinhas, todo mundo já tem que ter a carteira de identidade, né? Então, a gente precisa de documento com foto para essas crianças um pouquinho menores. Bebê de colo, lógico, pode ser a certidão de nascimento.
1: Beleza, então. Gente, deixa eu mandar um abraço para Eliane Oliveira, mãe da Rafa, que está sintonizada na programação. João Paulo, lá na fazenda do Chiquinho Azul. E agora a gente finaliza, né?
2: A Dula!
1: Aí, a gente finaliza mais uma edição e a gente se encontra agora diretamente do Parque de Exposições, né, Cássio? A partir do próximo programa, a gente já vai estar direto do Parque de Exposições, amanhã, junto da Rádio Exclusiva. Seu Emir já está com gatilho, né, para deixar tudo pronto, tudo engatilhado, para deixar tudo pronto para a gente já fazer essa transmissão, contar para vocês em tempo real tudo que está acontecendo na 15ª Superleite, ou seja, a Superleite 15 anos. Gente, muito obrigada pela audiência, obrigada por vocês estarem conosco em mais um programa Prosa com o Produtor, né? A gente fica muito feliz, muito satisfeito, porque as pessoas param para ouvir o programa, depois elas falam, ouvi vocês lá, né? Vocês falaram que vai acontecer isso, então a gente sabe, né, dessa audiência gigantesca da Rádio Exclusiva FM e também do programa Prosa com o Produtor, que chega até você levando muitas informações, orientações, né? Um programa que é do Sindicato dos Produtores Rurais de Pompeu, grande realizador da Superleite 15 anos. Dedé, obrigada, presidente, pela parceria, obrigada pela presença. E semana que vem a gente conta mais um pouco aí do que está acontecendo e vai acontecer na Superleite 15 anos, né?
0: Vamos agradecer aí, em especial a todos vocês aí, ouvintes da Rádio Exclusiva FM, agradecer a Exclusiva aí por, né, a rádio oficial aí da Superleite. E obrigado, Cássio, obrigado a todos vocês, obrigado a todos os produtores rurais que estão aí na luta aí, né? A todos os ouvintes, né? Mais uma vez. E vamos lá, né, Josi?
1: Vamos que vamos!
0: A 15ª Superleite vai ser um sucesso como foi as outras no passado, né? Se Deus quiser, vai ser uma maravilhosa feira.
1: Isso aí.
0: E a gente só tem que agradecer a Deus e a Nossa Senhora Aparecida.
1: Se Deus quiser. Amém. Luciene, bora com chave de ouro abrir dia 14, terça-feira, abertura oficial, né? Todo mundo convidado, a partir das 10 da manhã a gente vai receber grandes, sim, autoridades, né? E vale a pena você estar junto com a gente.
2: Bom, aguardo todos vocês na Super Leite, venham nos visitar. Agradeço a todos os produtores rurais, a todos os expositores, todos os nossos apoiadores que acreditam nesse evento. Obrigada a todos os nossos colaboradores. Cada um de vocês é uma pecinha muito importante dessa engrenagem, né, gente? Porque sozinho ninguém faz nada. Então, obrigada a todos e espero todo mundo lá na Super Leite. Gente, venha nos visitar.
1: Isso aí. A gente se encontra de 14 a 17 de julho no Parque de Exposições de Pompéu. Sabe por quê? Sabe por quê, Dedé? Porque bons negócios acontecem aqui. Até mais, gente. Fiquem com Deus.
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1: Agora são exatamente 7 horas e 56 minutos. Bom dia. A partir de agora, as previsões do Zodíaco, nosso mapa astral.
2: Vamos conferir as previsões astrológicas para hoje. Áries, 21 de março a 20 de abril.
1: Ariano, Ariana, bom dia. Você vai descobrir que insistir sempre é a melhor estratégia. Hoje, quarta-feira, mudar a forma de agir pode trazer resultados muito mais rápidos. O inesperado vai trabalhar a seu favor. A cor sugerida pelos astros é a cor vermelho e os números da sorte são 9, 36 e também o 75.
2: E agora, as previsões para Touro, de 21 de abril a 20 de maio.
1: Bom dia, Taurino. Bom dia, Taurina. A sua tranquilidade será a sua maior vantagem. Enquanto muitos agirão por impulso, você enxergará oportunidades escondidas. É necessário que você confie na sua experiência. A cor dos astros é a cor verde esmeralda e os números da sorte são 18, 41 e também 82.
2: Previsões astrais para você que é de Gêmeos, de 21 de maio a 20 de junho.
1: Olha, geminiano, geminiana, uma conversa simples pode mudar completamente o rumo do seu dia. Hoje, ouvir será tão importante quanto falar. A cor dos astros é a cor azul celeste e os números da sorte são 13, 55 e também o 77.
2: E agora, os astros falam para você que é de Câncer, de 21 de junho a 21 de julho.
1: Canceriano e canceriana, bom dia. O céu favorece recomeços internos. Não tenha medo de deixar para trás aquilo que já não faz mais sentido para você. Você merece viver fases mais leves e fases novas. Por isso, deixe para trás aquilo que não tem mais sentido na sua vida. A cor dos astros é a cor branco pérola e os números da sorte são 7, 29 e também o 66.
2: Atenção, você que é de Leão, de 22 de julho a 22 de agosto. Os astros falam pra você.
1: Leonino, Leonina, bom dia. A sua confiança contagiará quem estiver ao seu redor. É um excelente dia para você assumir desafios e mostrar o seu verdadeiro potencial. A cor dos astros é a cor azul. E os números da sorte são 22, 49 e também o 93.
2: E agora, as previsões astrológicas para você que é de Virgem, nascido entre 23 de agosto e 22 de setembro.
1: Bom dia para você do signo de Virgem. Hoje o detalhe que todos ignoram será justamente aquele que fará a diferença. A sua atenção será recompensada, viu? A cor dos astros é a cor verde oliva e os números da sorte são 16, 53 e também 84.
2: Os astros falam agora para quem é do signo de Libra, de 23 de setembro a 22 de outubro.
1: Bom dia, Libriano. Bom dia, Libriana. O universo pede menos dúvidas e mais atitude da sua parte, viu? Uma decisão tomada hoje pode trazer muita tranquilidade pelos próximos dias. A cor dos astros é a cor rosa quartzo e os números da sorte são 10, 38 e também o 70.
2: Alô, alô, Escorpião, de 23 de outubro a 21 de novembro. Os astros falam com você.
1: Sua Sua determinação, Escorpião, estará em alta nessa quarta-feira. Não permita que opiniões negativas diminuem os seus sonhos, os seus projetos ou a sua realidade. Continue avançando sem ligar para opiniões de terceiros, viu? A cor dos astros é vinho e os números da sorte são 25, 46 e também 89.
2: E agora, as previsões astrais para Sagitário, de 22 de novembro a 21 de dezembro.
1: Sagitariano, Sagitariana, boas energias cercam viagens, estudos e novos planos. O dia favorece quem acredita, O dia favorece quem acredita e que sempre existe um novo caminho e um novo recomeço para você. A cor dos astros para hoje é a cor azul índigo. E os números da sorte são 14, 57 e também o 91.
2: Previsões astrais para você que é de Capricórnio, de 22 de dezembro a 20 de janeiro.
1: Capricorniano, Capricorniana, bom dia, tudo bem? O reconhecimento começa a surgir de forma bem discreta. Continue fazendo a sua parte sem ansiedade. O resultado está muito mais perto de você do que parece. A cor dos astros é a cor amarelo e os números da sorte são 20, 45 e também o 78.
2: Alô você que é de Aquário, de 21 de janeiro a 19 de fevereiro. Os astros falam pra você.
1: Aquariano, Aquariana, a sua criatividade será a resposta para um problema bem antigo. Hoje, quarta-feira, pensar diferente será a sua maior vantagem. A cor dos astros para você é a cor turmalina. E os números da sorte são 11, 35 e também o 67.
2: E agora, as previsões para peixes, de 20 de fevereiro a 20 de março.
1: Colegas de peixes, a sensibilidade estará bem afinada com as boas energias. Aproveite para fortalecer as amizades, para fortalecer as suas relações emocionais e também acreditar mais naquilo que o seu coração diz. A cor dos astros é a cor dourado claro e os números da sorte são 4, 32 e também o 73. 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Os astros falam da seguinte forma: o céu de hoje não promete facilidades, ele está prometendo força. A quarta-feira chega para lembrar que quem continua caminhando, mesmo cansado, costuma sim encontrar oportunidades que quem desistiu jamais verá. Não espere que tudo esteja perfeito para acreditar em você, porque isso não vai acontecer. É necessário que comece agora, faça o seu melhor e permita que o restante aconteça dentro do tempo certo. Às vezes, a maior mudança da sua vida, ela começa com uma decisão que precisa ser tomada hoje, que precisa ser tomada agora. Hoje o céu forma um movimento bem simbólico conhecido como pulso das estrelas. É como se o universo estivesse lembrando que tudo tem um ritmo certo. Há momentos de acelerar, há momentos que você terá sim que esperar, mas principalmente de confiar. Hoje, a energia astral favorece quem decide agir sem medo e de errar, pois pequenas atitudes terão um efeito muito maior do que você imagina. O meio da semana, que é hoje, não é um ponto de desgaste, é um impulso para que você possa terminar essa semana mais forte daquilo que você começou. Afinal, é meio da semana, quarta-feira, final de semana tá logo ali. Bora terminar a semana mais forte? Essas são as previsões do Zodíaco Nosso Mapa Astral, que volta amanhã, a partir das 7h30 da manhã, aqui comigo no programa. 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
3: Nós fomos criados para a felicidade. A busca da felicidade é uma procura legítima. A grande questão é: o que é felicidade? Felicidade não é um local onde você chega. Felicidade é uma maneira como você caminha. A felicidade não está nas coisas. A felicidade está em Deus. Salomão, o homem mais rico do mundo, um dia procurou a felicidade. Mas só que procurou a felicidade em fontes erradas. Primeiro, ele procurou a felicidade na bebida. Ele se entregou à bebida. Quantas pessoas que hoje lotam os bares nas esquinas das nossas ruas à procura de felicidade. E no fundo da garrafa só encontram solidão e desilusão. Salomão procurou a felicidade depois na riqueza. Tornou-se um homem rico, abastado, com muitos bens, mas percebeu que no topo dessa pirâmide havia, na verdade, bolha de sabão, vaidade, brilho sem consistência. Então ele procurou a felicidade no sexo. Ele teve 1000 mulheres, 700 princesas e 300 concubinas. Mas o resultado de tantas aventuras foi a decepção. Ele não encontrou a felicidade aí. Então procurou a felicidade no sucesso e na fama, mas descobriu que também o sucesso e a fama não traziam felicidade. Ele descobriu mais tarde que a felicidade está em Deus. Só Deus pode fazer você feliz. Só Deus preenche o vazio do seu coração.
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Tem certos dias em que eu penso em minha gente e sinto assim todo o meu peito se apertar. Porque parece que acontece de repente, feito um desejo de eu viver sem me notar. Igual a como quando eu passo no subúrbio, alguém muito bem vindo de trem de algum lugar. E aí me dá uma inveja dessa gente que vai em frente sem nem ter com que contar. São casas simples, com cadeiras nas calçadas e na fachada escrito em cima que é um lar. Pela varanda, flores tristes e baldias, com alegria que não tem onde encostar. E aí me dá uma tristeza em meu peito, feito um despeito de eu não ter como lutar. E eu peço a Deus por minha gente. É gente humilde, que vontade de chorar. Divino Espírito Santo, luz e graça do universo, iluminai nosso planeta, clareando nossas mentes.

0: do livro de Isaías. Atendei-me, povo meu e nação minha. Inclinai os ouvidos para mim, porque de mim sairá a lei, e o meu juízo farei repousar para a luz dos povos. Perto está a minha justiça, vem saindo a minha salvação, e os meus braços julgarão os povos. As ilhas me aguardarão, e no meu braço esperarão. Levantai os vossos olhos para os céus e olhai para a terra embaixo, porque os céus desaparecerão como a fumaça, e a terra se envelhecerá como roupa, e os seus moradores morrerão semelhantemente. Porém, a minha salvação durará para sempre, e a minha justiça não será abolida. Ouvi-me, vós que conheceis a justiça, povo em cujo coração está a minha lei. Não temais o opróbrio dos homens, nem vos turbeis pelas suas injúrias. Porque a traça os roerá como a roupa, e os bichos os comerá como a lã. Mas a minha justiça durará para sempre, e a minha salvação de geração em geração. Você não está sozinho, porque cada dia é um novo dia e um recomeço.
1: 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Bom dia, filhos queridos. Coloque as suas intenções no manto de Nossa Senhora nessa quarta-feira. Julho, mês de Nossa Senhora do Carmo, Mãe do Santo Escapulário. Vamos rezar? Em nome do Pai, do Filho e do Espírito Santo. Amém. Senhor Jesus, que dissestes ter vindo para trazer vida em plenitude. Obrigado, Senhor, pelo dom da vida. E no início deste dia te louvo e agradeço, Senhor. Mas nossa vida, Senhor, é marcada com muitos sinais de morte. Por isso, no início desta manhã queremos pedir: livra-nos, Senhor, de toda e qualquer dependência que possamos ter. Livra-nos, Senhor, da dependência do alcoolismo. Livra-nos, Senhor, da dependência do tabagismo. Livra-nos, Senhor, da dependência das drogas. E neste momento, coloque a sua vida, mas o nome de alguém que você sabe que precisa deste livramento, que precisa desta libertação. Senhor, nós colocamos este pedido no início do dia. Afastai para longe de nós e desta pessoa cujo nome rezamos todo perigo de recaída. Reveste, Senhor, com tua armadura. Impede, Senhor, que o mal se instale. Tire a dependência. Tire a compulsão no beber, no fumar, no se drogar. Liberta, Senhor, destas amarras. Senhor Jesus, que tudo pode, cujo poder é infinito, por intercessão de Nossa Senhora, dai-nos a graça desta libertação. Então, Senhor, te glorificaremos como fruto deste Pai Nosso. Dai-nos um dia de paz, de serenidade e de liberdade interior. Pai Nosso, que estais no céu, santificado seja o vosso nome, venha a nós o vosso reino, seja feita a vossa vontade, assim na terra como no céu. O pão nosso de cada dia nos dai hoje, perdoai as nossas ofensas, assim como nós perdoamos a quem nos tem ofendido, e não nos deixeis cair em tentação, mas livrai-nos do mal. Amém. Um dia abençoado para todos.

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1: Agora são exatamente 8 horas e 35 minutos. Uma excelente manhã para você. Deixa eu mandar um grande abraço para o nosso amigo Capitão Batista e também para o Capitão Gontijo. Estão no trecho, estão na estrada

0: Ângela Alves, tudo bem? Um abraço para Ângela Alves, ouvi nós. Maria José, lá na cidade de Martim Campos. Carlinhos, Gabriela, João Miguel e Carlos Eduardo. É lá na fazenda Rio Velho. Alô, Cicinho do Som, boa tarde, Cicinho, boa tarde, Moisés. Eliane Taquim, é isso mesmo? Eliane Taquim, não é isso? Cadê o cantor? Cantor?
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0: Renato Campos, menino bom dali, viu? Alô, Tamarim, boa tarde, Tamarim, um abraço pra todos aí do Pompeu Velho. Cadê o Chiquinho? Demorei, Chiquinho. Alô, Chiquinho da Polícia.
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0: Ítalo Costa também chegou e almoçou lá nas populares que tá sempre ouvindo nós lá, né? Cadê o Carlinho da Craviola? Boa tarde, Carlinho. Abraço pra você e um abraço pra Paola também. Tá de boa, né? Tudo certinho? Bom, bom, né?
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0: É nóis, então, né? Então, vamos lá de novo. Salvador, Jussara, Maria de Luz, Lorena, Laura e o Paulo. Aquele abraço lá na região de Pitangui. Cadê o pessoal lá do Bar do Peixe? Uma boa tarde também pra turma aí no Bar do Peixe. Tá sempre acompanhando também os nossos trabalhos. Manda um abraço pra Bárbara. Boa tarde, tudo bom? Bárbara, Leninha, Zé Costa, Lucas, Gabriel. Um abraço pra toda a família da Bárbara. Lúcio do Cícero chegou aí. Boa tarde, Lúcio do Cícero, Marcelo e Gabriele. Olá, né, Mundinho? Gente, eu rosto trabalho, Mundinho, Dudu e o Canarinho. Tá lá na Fazenda Mato Grosso também. Tá lá ouvindo nós, né?
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0: Olá, então a Bárbara ligou, pediu. Vai curtir o Mato Grosso e Matias quando os poderes marcam 5 horas, 49 minutos, um século sem ti.

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0: É nóis. Alô, Carlinhos. Boa tarde, Carlinhos, Gabriela, João Miguel e Carlos Eduardo, lá na Fazenda Rio Velho. Tá ajeitando a janta aí, bom? Abraço vocês aí. A turma lá no assentamento da Coca também. Abraço vocês aí. Vou mandar um abraço aqui pro meu amigo Olinto. Chegou aí, Olinto.
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0: Olá, Olinto. Abraço e boas marmotos. A turma que escuta nós. Totó também tá lá ouvindo nós.
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0: Robinho Bacatela, velho, Robinho Bacatela, o Piratinha e o Arthur Motos também, um abraço pra vocês aí, viu? É, ó.
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0: Zé Carlos, lá da Selaria JD, abraço pra ele. Belinha, Davi. E um abraço pro Jim também, que tá lá ouvindo nós, né? Alô, Bárbara, aquele abraço. Leninha e Zé Costa. Essa vai pra você, viu, Olinto?

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0: A hora de retirar nossos chapéus e levar nosso pensamento a Deus. Obrigado, meu Deus, obrigado, minha Nossa Senhora de Aparecida, por mais um dia que se passa, por mais essa noite estrelada que vem chegando. Obrigado, minha Nossa Senhora Aparecida, pelo dom da voz. Na profissão que exercemos, aprendemos uma oração que fala mais ou menos assim: oração a Nossa Senhora de Aparecida. Ou Senhora Aparecida, que por Deus foi escolhida padroeira do Brasil, em todos os lares e adoradas, entre as folhas conservadas do manto azul cor de anil. Desde um palácio enfeitado até um rancho abandonado lá nos confins do sertão, existe imagem querida de Nossa Senhora Aparecida dando a sua proteção. És a luz dos viajantes que estão indo lá distante com o coração a sentir. Ou Senhora Aparecida, olhai minha mãe querida que está bem longe de mim. Ou um prisioneiro fechado, vendo o céu por entre as grades, lembrando o destino seu, diz com a voz comovida: ou Senhora Aparecida, perdoai os erros meus. Ou navegante isolado, sobre os mares arrastrados pela fúria de um trovão, só em teu nome bendito, que a esperança dos aflitos, ele encontra a salvação. Quantas mães juntar aos pecinhos, vendo morrer o filhinho, o seu santo nome ela chama, e a Senhora Aparecida devolve de novo a vida do filhinho que ela tanto ama. Um doente agorizado, quando os seus olhos parados, cobrindo de um branco véu, chamando o seu nome santo, envolvido no teu manto, ele subirá para o céu. Eu, sendo um simples artista, à procura de conquista, vou pela estrada da vida e levo comigo a confiança, a imagem na esperança de Nossa Senhora Aparecida. Quando encontro algum fracasso, ou dominado pelo cansaço, eu aperto a sua imagem e a minha fé decidida na Nossa Senhora Aparecida, de novo me dará coragem. Oh, Senhora Aparecida, tu és a estrada florida que nos leva aos pés de Deus, porque todas as estradas se encontram na encruzilhada que é a cruz dos braços seus. É por isso que nossa gente de raça sublime e valente por ninguém será vencido, porque com fé te adoramos, em nossas preces te amamos, oh Senhora Aparecida. Oh, Senhora Aparecida, mãe querida, nos ajudai a vida inteira, ajudai o nosso Brasil, deste povo varonil desta terra brasileira. Em nome do Pai, do Filho e do Espírito Santo. Amém. Uma salva de palmas à padroeira do Brasil.
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4: É nóis que chega, alô Reis do Forró, 18:10, nós estamos na noite de quarta-feira. Já mandando abraço e Batuma lá no Grotão, Grotão e Aterrado, um abraço pra vocês aí, alô Ricardo lá na Fazenda Mato Grosso. Manda um abraço pro tio William também escuta nós, a turma lá no Buritizala e canta Parada Dura.
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4: É nóis, mandando abraço pro pessoal lá do Paredão, alô turma lá no Paredão, uma boa noite pra vocês aí também. Pessoal aí na região do Cantagalo.
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4: Cadê o Paulo? Alô, Paulo Lino, um abraço pra você, foi o Paulo Lino. Pessoal lá do Curtume também, um abraço.
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4: Alô,
8: meu amigo, como é que tá aí? Irineu, Regiane, Riane, João Gabriel, lá na fazenda do Luiz do Crisípalo, turma lá no fundinho.
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8: Manda um abraço pro Pedro da Tia Figênia, manda um abraço pro meu primo também, o Lucimar da Tia Celso também, tá no ouvindo nós lá, né, Lucimaro? Marquinhos Correga hoje tá no trecho, tá sumido, Marquinhos Correga, Ângelo, Nico, abraço pra vocês também, viu?
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8: Deu certinho aí, Olinda. Deu certinho? Deu certinho? Deixa eu mandar um abraço aqui. Me parece que é Geucilene. Nós temos algum problema ali no WhatsApp ali. Não tá rodando bom, não. Deixa eu ver se esse rodou bom. Eu já rodei um punhado de áudio ali. Não tá vindo bom, não. Tá com um probleminha ali. Daqui a pouco o Rio que ajeita pra nós, viu?
9: 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Você mostra pra Grace Alves. Pra Grace Alves. Canto pelo aniversário.
8: Beleza, então um abraço. O Thiago também mandou um áudio, não deu pra isso. Valeu, Thiago.
10: Boa noite,
8: deixa eu
10: te falar aqui. Toca a música pra mim, por favor. Aquela Tapete na Sala, acho que é essa mesmo. Não sei quem canta ela, não, só mais. Tu procura pra mim, por favor. Eu acho que é o Teodoro Sampaio, mais outro.
8: Beleza, no ar, se deu pra entender direitinho, o Teodoro Sampaio, daqui a pouquinho tem Tapete na Sala, então. Enquanto se prepara, os ponteiros marcando 18 horas e 13 minutos. Milionário e José Rico. Alô, Sargento Milim, a turma do Hot Dog, um abraço pra vocês também.

0: É noite de quarta-feira, os poder marcando com 18 horas e 15 minutos, canta de Paulo e Paulinho. Alô, dona Fia, um abraço pra dona Fia, um abraço aí pra Sargento Heloísa. Abraço aí pro Zinho Boiadeiro também, tá lá prestigiando os nossos trabalhos. Deixa eu mandar um abraço aí pra turma aí, no transporte do gado. Abraço aí pro piloto, Zé do Moacir, Libero Boiadeiro. Abraço pro Coelho também, né, Coelho? Um abraço pra vocês aí. Manda um abraço pro Gerardo. O Gerardo agora faz parte da equipe lá no sítio do Urucum. É o Gerardo. Gerardo largou o Marquinhos, Gerardo, como é que arrumou aí? E um abraço pro Luiz do Chiquito também, uai.
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0: É nós que voltamos, poder marcando 18 horas e 20 minutos. Muito boa noite, meu amigo João. Conheço o João, é o Joãozão. Alô, Joãozão, alô, turma do bar do Rogério. Alô, Galo, cadê vocês, galo? Manda um abraço também pro Jim Motores. Alô, Jim Motores, abraço pra vocês aí, viu?
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0: É nós, mandando um abraço aí, cadê o Gerardo? Alô, Gerardo, Geraldo é lá da Fazenda Baú. Então, Geraldo Horácio, um abraço aí pra ele, uai. Manda um abraço também. Boa noite, Gilberto. Alô, Gilberto, boa noite pra vocês. E cadê o pessoal da Carvoeira? O pessoal da Carvoeira também escuta nós por lá. Um abraço pra vocês. Alô, Carlinda Craviola, como é que tá aí? Tudo certinho?
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0: Ô, meninado, um abraço e pra turma lá da Agropel também tá sempre ouvindo nós lá, né? A turma lá da Agropel trabalhando, ouvindo nós. Falou, Geraldo, um abraço pra ele. Os ponteiros marcando 18 horas e 22 minutos por aqui. Alô, adeus do Sodica, alô, Ana. Deixa eu mandar um abraço pra Meia também. A Meia tá lá nas populares, né? A Meia, Dona G, Marlúcio, um abraço e pra Cleusa, né? Hoje é aniversário da Cleusa. Alô, Cleusa, um feliz aniversário pra você. E sábado nós tá agarrado aí, falou? Canta, Teodoro e Sampaio. Essa moda é boa, sem defeito, viu? Essa vai pro Thiago. O Thiago ligou, pediu, mas não ofereceu, mas já tá curtindo aí, ó.

0: Aí não, neném. Aí até Adoro Sampaio, hein? Os ponteiros marcando 18 horas e 25 minutos. Deixa eu mandar um abraço pra Luciana. Alô, Luciana da Regina, um abraço pra vocês aí. Tá ajeitando lá o... Hoje é pé... Ontem foi pezinho de porco. Ô, trem bom, cê tá doido? Pezinho de porco, feijão tropeiro e cachaça em rio. Trem que ficou bom, viu? Ficou bom sem defeito. Deixa eu mandar um abraço pro Célio. Alô, Célio, lá na Fazenda Pauterra. Um abração pra ele, o Célio, André e Andresa, sou Luiz e Dona Maria. E tem a netinha do Célio também, que tá aí ouvindo nós também. Um abraço pra vocês aí. E mandando um abraço pra turma que tá aí puxando o cremoso. Manda um abraço pro Marcos, também a Serenita. Abraço pra turma, as margens do Rio Pará. Manda um abraço pro Geraldo. Geraldo é ali também. Tá ouvindo nós, Geraldo Gás. Abração pra ele então. Um abraço pro Mário também, a Marlete. Tá sumido, Mário. Tá sumido a Marlete. Abraço pra turma. O Joãozão tá ouvindo nós. A turma lá no bar do Rogério. Vai curtir moda bonita daqui a pouquinho. Eu mando um abraço aí pro Zé Curubu e mando um abraço também pra Vanessa. Quem vai falar é o Galo? Como é que é? Fala. O Galo não fala, não. O Galo canta. Não, mas Galo aí fala, rapaz. Ó.
1: Ô, Francisco, passa a música Cabeça Branca pra nós. E aqui do Rogério, tá aí o João, Criou da Areia, o Rogério e o Maurício. Passa essa música pra nós. E aqui é o Galo lá do Posto Texaco. E pros meus amigos lá no Posto do Texaco, pro Teleste, que é um pai que eu tenho, falou?
0: Beleza, vou mandar moda bonita pra turma aí, viu? Mandar um abraço. E essa música vai especialmente também pro Crioulo da Areia, né, Crioulo?
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0: Entra em Bauê, 18 horas e 31 minutos. O fone da alto demais, você tá doido? Cadê o pessoal lá na Fazenda Cabeceira, Olhos d'Água? Um abraço pra turma. Alô, turma, aí na Fazenda Cabeceira, Olhos d'Água. Abração pra vocês aí. Reforçando aqui, mandar um abraço pro Célio, André, Andresa, sou Luiz e Dona Maria. A turma lá na Fazenda Pauterra tá sempre ouvindo nós também. Deixa eu mandar um abraço aqui pra turma também, lá na Cavoeira, o seu Joaquim. Alô, seu Joaquim, bolinha, seu Joaquim. É o esposo da Dona Maria. Dona Maria, que ajeita do café pra turma aí, abração pra vocês aí, vamos ajeitar aqui e mandar um abraço também pra nosso ouvinte Ivanildes. Alô Ivanildes do Chup Chup.
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Ô, gente, nós corre pra lá, corre pra cá e os poteiros também correm um atrás do outro ali, 18 horas e 35 minutos. Deixa eu cumprimentar aqui, mandar um abraço aí pra Ana também, o Edir tá lá ouvindo nós, né? Ana e Edir tá aí na escuta, aí na Pitanguinha, abraço pra vocês aí, viu? Alô, Nezita, tudo bem, Nezita? E Ariasmin, Talão e o Metralha. Metralha chegou aqui agora, hein, Metralha? Gente boa esse menino, viu? Você tá doido. Dona Olga e Cicão, um abraço pra vocês aqui. Alô, Nezita, Nezita tá lá, Nezita, já tá na janta lá, pai, Nezita. Cecília, Zé Zico, abraço aí pro Nardel, João Galão, Branco e o Zé Lino. E quem somos nós? Dá quando abrir mensagem agora, o Marcelo, tá agarrado aqui, viu? Manda um abraço aí pro Ítalo, Ítalo Costa, vai ouvir, ele é fã do Ítalo Lima. Abraço pra isso aí. Manda um abraço aí pro papai do Ítalo Lima, que também tá sempre ouvindo nós lá, né? Gente boa essa turma, viu? Papai, mamãe. Manda um abraço pra Queca também, o Lagoa, né? A Queca é tia dele, é tia, né? Vai deu Tamar, é Tamar mesmo? Tamar. Cici do Sonho Moisés, uma boa noite pra vocês aí. Libera o charreteiro, aquele abraço. Augusto, alô Augusto. Lemão Ferrugem, só gente boa, hein, senhor?

Tá aí, rapaz, moada boa em 18 horas, 39 minutos. Deixa eu mandar um abraço aqui pra turma que tá ouvindo nós. Também mandar um abraço pra Maria Nilce. Alô, Maria Nilce, lá no loteamento. Abração pra você aí. Abraço aí pra Ângela Alves também, que tá sempre com o rádio ligado, gastando aí a energia da CEMIG com nós aí, beleza? Abraço pra vocês aí. Vamos ajeitando moda boa aí pra turma. O Marcelo tá mandando abraço aqui pra turma. Grande mesmo, Marcelo. Abraço pro Juninho do Fio, a turma lá no bar do Rogério. É isso mesmo, né? Abraço pra vocês aí. Vamos ajeitar aqui, mandar a música também pro Bertordo. O Bertordo, a Svardete, Elizabeth e Dona Creidinha. Alô, Wellington e Eva, lá do Chaveiro Pompiano. Um abraço pra vocês também. E mandar um abraço aqui pra Ângela e o Valmir também lá nas Populares. Acaba de chegar ele, o Júnior Marimbondo, lá no Buriti do Canto. Um abraço pro João Lucas e um abraço pra Zilda também. Zé Osmar e Geralda Aparecida ontem. Geralda Aparecida ontem fez a festa em Geralda Aparecida.